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0: Simone Mendes.
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0: Que coisa linda, hein?
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